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5: Hello there from a galaxy far, far away. Mr. George Sky, o último Jedi, the one and only, aqui para curtir contigo esta manhãzinha de domingo, meu amigo. Até combina, domingo combina com amigo, então. Dá um toque para aquelas amizades reais. Bem, vamos começar a nossa manhã de domingo com este programa, Café Acústico. Então seja bem-vindo. Este é o programa perfeito para começar a manhã, hein? Uma manhãzinha de domingo e aproveitar para relaxar com as melhores músicas nas suas versões acústicas. Isso mesmo, meu amigo, para combinar com o clima tranquilo da manhã. De clássicos a sucessos atuais, vamos criar um ambiente aconchegante e íntimo aqui na tua Afri Rádio 106.1 FM, the best radio station of the world. Fica ligadinho porque já sabes que aqui a música não para. E não te esqueças de enviar o teu pedido musical para o nosso WhatsApp 942-197-106. Vamos de música! Vamos começar com esta que é boa demais.
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1: É isso mesmo, meu amigão, a música não para, nós continuamos a curtir o melhor dos hits. Aqui na tua AFI Rádio 106.1 FM com Café Acústico. O Café Acústico é fantástico. Aqui nós tocamos as tuas músicas favoritas nas suas versões unplugged. As suas versões acústicas aqui na melhor rádio, AFI Rádio 106.1 FM. Vamos continuar a curtir boa música. Não te esqueças de fazer aquele pedido musical, porque nós queremos tocar para ti, meu amigão. E lembra-te sempre que tu mandas. 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Vamos continuar o nosso domingão, desta vez com Harry Styles, Sweet Creature.

0: Bem, bem, bem, meus amigos, e assim nós chegamos ao final do nosso café acústico. E que maneira bonita de encerrar o nosso café acústico, hein? Ahá, Take On Me, numa versão fantástica, Slowly. Há músicas que a gente conhece há anos, mas quando chegam assim, hein? Quando chegam essas despidas de excessos, hein? Parecem contar a história pela primeira vez. E é com essa canção, é com essa sensação que nós terminamos mais um café acústico. Mas atenção que não estamos a terminar o nosso domingão, hein? Ainda tem muita coisa pela frente, mas quero aproveitar para agradecer a tua companhia. Não desgrudes do teu rádio, vamos continuar a nossa viagem musical aqui na tua Afri Rádio 106.1 FM. Bora! O domingo só está a começar com o teu Jedi no comando da nave. Agora mantenha-te sintonizado porque vamos a uma pausa curta e já voltamos.
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2: Bora, bora! Cá estamos nós de volta na melhor rádio de sempre, a AfriRádio 106.1 FM, a rádio que mais cresce em audiência. Vamos continuar a aproveitar, sejam bem-vindos ao Fita Cassete. 2 horas de viagem no tempo, ao som das melhores músicas dos anos 70 e 80. 2 décadas que nos deram canções que atravessaram gerações, não é verdade, hein? Artistas inesquecíveis e clássicos eternos. Clássicos que continuam a fazer história. Tocam aqui na tua AfriRádio 106.1 FM. Aqui não há botão para saltar memórias. Cada música traz uma história. Cada refrão traz uma lembrança, sem sombra de dúvidas. Eu sou o teu amigão, teu companheiro sonoro, Mr. Jorge Sky. E durante as próximas 2 horas vou rebobinar o tempo contigo do outro lado. Bora, bora, bora, vamos de fita cassete. Vamos começar com um pedido musical.
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1: 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Manda o teu áudio, pede o teu hit no nosso WhatsApp.
2: Olá, eu sou a Dina Man.
1: Olá, Dina
2: Man. Eu quero ouvir a música Avalon, de Roxy Music. E LG, Life is Good.
1: Life is Good, principalmente quando estás sintonizada. Vamos de música, vamos de Avalon, Roxy Music, on your Afri Radio 106.1 FM.

Bora, o fita cassete não para. Acabamos de ouvir Marvin Gaye na música Inner City Blues. Que clássico, meus amigos. Uma daquelas músicas que não envelhecem, hein? O tempo passa, as gerações mudam, mas a mensagem continua atual e a voz de Marvin Gaye continua a falar diretamente para os nossos corações, sem sombra de dúvidas. É por isso que estamos aqui a curtir o nosso fita cassete. Esgotamos os primeiros 30 minutos das nossas 2 horas de viagem no tempo com esses clássicos dos anos 70 e 80. Músicas que fizeram história e que continuam a viver na nossa memória. Até rima, né? Fica do outro lado, meu amigo. Fica, porque o fita cassete ainda tem muita história para tocar. Aliás, muita música para tocar. Brincadeiras à parte. 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Agora vamos virar a cassete para o próximo hit. Let's go, Blondie! Heart of Glass, na tua Afri Rádio 106.1 FM. 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

Bora campeão, campeã, música não para. Na melhor rádio de sempre, a Free Rádio 106.1 FM, a rádio que mais cresce em audiência. Espero que estejas a aproveitar cada segundinho da nossa programação. Nosso fita cassete está no ar e a nossa programação está simplesmente fantástica. Excelente música para terminarmos a nossa primeira hora. Lessons of Love, Level 42, aqui na tua Free Rádio 106.1 FM, a rádio que mais cresce em audiência. Somos a melhor rádio do mundo e temos os melhores ouvintes do mundo na beca. Esta música é fantástica e nós tocamos para ti, meu amigão. Não te esqueças, faz o teu pedido musical enviando o teu áudio para o nosso WhatsApp 942-197-106. É isso mesmo, hein? Aqui no Fita Cassete nós estamos a tocar os melhores sons. Essa que acabamos de ouvir, Level 42, é aquela música sofisticada dos anos 80, hein? Com baixo marcante, teclados incríveis e um refrão que fica na memória. Aqui as músicas não tocam simplesmente, elas contam uma história. É isso, hoje eu estou cheio de rimas no bolso, ou melhor, na ponta da língua. Bora, bora, bora, vamos continuar a festa. Meu amigão, minha amigona, não saiam da nossa sintonia, mantenham-se na sintonia perfeita, a frequência da Free Rádio 106.1.

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0: Bora, bora, bora, estamos de volta. Vamos continuar a curtir esta programação incrível. Os comerciais passaram, mas a nossa viagem no tempo continua. Começamos agora a segunda hora do nosso Fita Cassete aqui na Free Rádio 106.1 FM, com mais clássicos eternos, mais memórias e aquelas músicas dos anos 70 e 80, aquelas que continuam a fazer parte da nossa história. Eu sou o Jorge Sky e ainda temos muita coisa boa guardada neste Fita Cassete. 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Agora, sem mais delongas, aumenta o volume porque a segunda hora do nosso Fita Cassete vai começar em grande. Aqueles clássicos eternos que nunca saem de moda tocam aqui no Fita Cassete da tua Afri Rádio 106.1.
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1: 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Vá lá, meu amigão, minha amigona, façam os vossos pedidos, não esperem mais. Bora!
2: Daqui fala Santana Chilatoa.
1: Santana, fala comigo.
2: Falo-vos a partir da Sagrada Esperança. E gostava de ouvir a música dos Bon Jovi, Live It On A Playa, na 106.1 Afri Rádio, a rádio que mais cresce em audiência.
1: É isso.

Bora, bora, bora! É, música boa do início ao fim! Coisa boa na Free Rádio 106.1 FM, a rádio que mais cresce em audiência. Acabamos de ouvir esta música fantástica, Born to Run, de Bruce Springsteen, aqui na tua Free Rádio 106.1 FM, a rádio que mais cresce em audiência. É música boa do início ao fim, e se estás a curtir, não muda de estação. Fica na Free Rádio, porque aqui o som bate no coração. 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Sentiste? Brincadeiras à parte, vamos continuar a nossa festa, vamos continuar o nosso Fita Cassete. É coisa boa para os melhores ouvintes do mundo. Agora vamos curtir mais música, como manda a lei da melhor rádio. Esta não podia faltar no nosso domingo. Fine Young Cannibals, She Drives Me Crazy. Oh yeah, for sure. A festa não para e tripulação, man.

Bem, meus amigos, chegamos ao final do nosso Fita Cassete. Com esta música de Lou Reed, Take a Walk on the Wild Side. E tu, já fizeste aquele passeio pelo lado selvagem, pela calçada selvagem? É isso aí, o Fita Cassete chegou ao fim, mas atenção, porque a música não para na melhor rádio de sempre. Daqui a pouquinho temos mais música, mas primeiro vamos dar aquele salto para o universo dos nossos comerciais. Espero que tenhas aproveitado cada segundinho desta programação, dessa nossa viagem no tempo. O teu Jedi está aqui com o poder da força para continuar a aproveitar o Domingão do Jorgão. Stay tuned with the best radio station of the world. A pausa é curta e o teu Jedi já volta com a melhor música. Não saias daí, mantenha-te na cintura.

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8: Uhul! Estamos de volta para continuar a curtir a melhor música na melhor rádio com o teu Jedi, Mr. Jorge do Sky. Então deve dizer como um bom Jedi, May the Force be with you. Que a força esteja contigo, meu amigão, meu padawan, minha padawan. Vamos continuar a aproveitar esta boa vibe, aproveitar o domingo que está a colhar em grande este domingão, hein? Acabámos de curtir o fita cassete, deu para aproveitar bastante a nossa viagem no tempo, mas agora nós temos de voltar aos tempos atuais para não causar uma rotura no espaço-tempo. Vamos de No Break, vamos começar com um pedido musical. Se tu ainda não fizeste o teu, aproveita, manda o teu áudio para o nosso WhatsApp 942-197-106. Manda que eu estou à espera, já? Manda só! 942-197-106. E se és empresário, anuncia aqui 928-510-400.

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1: 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Manda, o teu Jedi está à espera.
2: Olá, Free Radio.
3: Fala para vocês o Ernesto.
2: E gostaria de ouvir a música do The Weeknd, Blinding Lights.
1: É isso aí.
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1: Bem, meu amigão, foi bom enquanto durou, né? Não fiquem tristes, porque mais tarde tem No Break outra vez, a partir das 19 horas até as 21. Ao fim de semana é assim, são 2 horas de música sem parar. Então continua aí do outro lado, meu amigão, e vamos continuar a explorar a boa vibe da melhor rádio, porque eu só estou a me despedir do No Break, não estou a dizer bye bye à nossa programação, já? Então não maia, vamos aproveitar este intervalo comercial e vamos tomar uma águazinha, um cafezinho para recarregar as energias e continuar a curtir o melhor da música aqui. Ou se tens o teu negócio,

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2: Ora, meu amigão, estamos de volta. E agora é com o Top Hits, este programa fantástico que oferece o melhor da música. As músicas que comandam as paradas musicais internacionais e nacionais, todas elas tocam aqui no teu Top Hits. Lembrando que tu também dás uma ajudinha na nossa programação. Yes! Fazendo aquele pedido musical. Yes, meu amigão, envia o teu áudio para o nosso WhatsApp 942-197-106 942-197-106 e pede o teu hit favorito aqui na tua rádio favorita. Lembrando que só valem áudios, já não manda mensagem de texto. Nós também queremos ouvir a tua voz, a voz dos melhores ouvintes do mundo, aqui na programação da melhor rádio do mundo. Sem mais delongas, vamos curtir agora mesmo um pedido musical. Let's go!
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8: 1212 mic check mic check. 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A Free Lover, domingo chegou e por aqui a música está pronta para acompanhar o teu dia. Hoje temos muita música da cara, daquelas que sabe bem ouvir sem pressa. Uma viagem que já conheces, vamos abrir o baú da Free Rádio e voltar a encontrar aquelas músicas que ficaram, aquelas que começaram a tocar e tu já sabes exatamente de onde vamos a seguir. E pelo caminho também temos aquela conexão especial, Karma Karma Radio, mais uma vez com DJ Shimza, a trazer aquela energia que já faz parte das nossas tardes de domingo. Eu sou Beethoven Wanga e vou estar contigo até aqui até às 18 horas com muita música, boa companhia e algumas paragens pelo caminho, mas aquelas paragens fantásticas. Por isso, onde quer que estejas, em casa, no carro, a almoçar ou simplesmente aproveitar o domingo, deixa de estar aí. A música fica comigo, a companhia fica contigo. Afri Rádio 106.1 FM, vamos começar este domingo como deve ser, com boa música, música, música, música. É, a música é o nosso mote. Abrimos assim com mais um pedido no WhatsApp patrocinado pela LG Life is Good. 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Vamos embora, vamos ao pad no WhatsApp.
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2: É que fala o Dadilson Gilberi.
1: Boa.
2: A partir da Sapo 2, que dedicamos. Eu gostaria de ouvir a música do Ed Sheeran feito com Justin Bieber.
1: Boa.
2: I don't care.
1: I don't care.
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0: Lover, Black Streets aqui com Don't Leave Me. Epá, essa é daquelas músicas que ainda hoje funciona. Repara nos nomes: Ted Riley, Shines Hannibal, Eric William e Mark Middleton. E Ted na produção com aquela voz de Eric, aqui com Shines e Mark a encaixarem ali no R&B no ponto. E há um detalhe bonito: essa faixa usa o sample de A Dream, música dos The Birds. E falávamos no WhatsApp, eu disse ao Ted: mano, você ainda tem que me explicar como é que vocês fizeram isso funcionar. E ele disse: don't problem, no problem. É isso, é Black Street aqui na 106.1 FM, edição de domingo, 13 de setembro de 2026. 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Vamos embora, aqui a música nunca para, isso 24/7 na 106.1 FM, a frequência mais frequentada. A música nunca para. Vamos ouvir a mais um pad no WhatsApp.
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2: Sou o Luís Miranda, falo a partir do Prenda e gostaria de ouvir a música da Ana Carolina e Seu Jorge. É isso aí.
1: Isso aí.
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Free Lover, que música! Kalema aqui com Viagem, é daquelas que tem cheiro de verão, praia, dois copos, dança, beijo e aquela vontade de prolongar o momento. A letra é exatamente isso, o casal viver o presente sem complicar muito a viagem. E há um detalhe, Viagem saiu em 2024, os Kalema chegaram a apresentá-la no concerto dos 15 anos de carreira, antes mesmo de ser lançada oficialmente. Depois entrou no Voyage Part 3 e a produção ficou a cargo de Nelson Classic e também Erdozan Saidov e DJ X Trio, ou seja, os irmãos António e Fradique Ferreira pegaram numa ideia muito simples, estar com alguém, transformar essa viagem, esse momento numa viagem inteira. Isso é a Free Radio 106.1 FM, há viagens que não precisam de destino, é companhia, música e vontade de ficar mais um pouco. Esta é a Free Radio em 106.1 FM, trazendo como sempre o melhor da música nacional e internacional. 24 horas de boa música, 24/7, 106.1 FM. Podes nos ouvir na box da Zap, canal 512 e no nosso website. Não saia daí, vamos fazer uma curta pausa. É um vapt-vupt. I'll be back with more music.

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3: 1-2-1-2, mic check, mic check. 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Afri Lovers, estamos de volta. Segunda hora e a música continua exatamente no ponto. Se acabaste de chegar, bem-vindo. Se já estavas lá desde o início, obrigado por continuar aqui comigo. Eu sou Beethoven Wanga, ainda temos muita música para este domingo. Olha, está na hora, essa hora já é outra coisa. 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Vamos ouvir música, música nosso mote. Abrimos com mais um pad no WhatsApp.
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2: Aqui fala o G a partir do Camama.
1: Boa.
2: Eu queria ouvir a música Confident do Justin Bieber.
1: Uhul.
2: E vocês já sabem, LG Life is Good.
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Free Lover, que versão! Jack Black aqui com Baby One More Time. Pegar uma música de Britney Spears e transformá-la numa coisa simplesmente, ou seja, completamente diferente, é mesmo o cara de Jack Black. Pop adolescente dos anos 90, ganha aqui a guitarra, peso e atitude de rock. E há aqui um detalhe engraçado, a versão ligada a Jack Black aparece com os Tenacious D, a dupla formada por ele e Kyle Grass, aqui num crédito final de Kung Fu Panda, e isso em 2024. Ou seja, Britney Spears deu-nos o original e Jack Black tratou de vestir a música com outra roupa. E é por isso que gosto desta versão. Quando conheces tão bem a original, uma mudança de género consegue fazer-te ouvir-te de uma forma totalmente diferente. Jack Black, aqui com Baby One More Time. Alfred Lover, às vezes basta uma guitarra para uma memória pop ganhar uma outra personalidade. 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Vamos a mais um pedido no WhatsApp.

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2: Olá. Daqui falou o Oswaldo Alves.
1: Osvaldo.
2: A partir da Maianga Prenda.
1: Boa.
2: Gostaria de ouvir a música do Arquel, Golo.
1: Golo.
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1: 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Como é teu

Free Lover, que música! Planta e raiz a dois passos do paraíso. Essa tem uma coisa muito bonita. A letra fala de alguém longe de casa, a viajar, a pensar na pessoa que ama e de repente uma música faz essa pessoa aparecer outra vez na memória. É aquela coisa que a música faz tão bem. É, estás num lugar qualquer, começa uma música e parece que alguém abriu uma fotografia dentro da tua cabeça. E há um detalhe. A dois passos do paraíso é uma versão de um clássico da banda Polias, lançada em 1997. Planta e Raiz levaram essa história para o reggae, com aquela guitarra batida descontraída e a voz que deixa tudo com outro balanço. E no fundo, o paraíso da música nem precisa ser um lugar. É aquela sensação de estar perto de quem gostamos, mesmo quando temos muitas milhas de distância. A Free Lover, há músicas que conseguem aproximar pessoas, mesmo quando a estrada diz o contrário. Esta é a Free Radio em 106.1 FM, edição de domingo, 13 de setembro de 2026. 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
2: Afri Lover, está na hora de abrir o baú da Afri Rádio. Hoje vamos para uma cultura que mudou a música, mudou a forma de rimar, produzir e vestir e também contar histórias. Hoje o baú é dedicado ao hip-hop, daquelas músicas que marcaram uma geração, aquelas que reconheces logo à partida e aqueles artistas que ajudaram então a escrever aqui uma parte importante da história da música. Vamos viajar por diferentes sonoridades, diferentes estilos, diferentes épocas e, claro, muitos daqueles hits que continuam a funcionar hoje. Eu sou Beto Estou no Anga e durante esta viagem vou estar contigo entre memórias, música e algumas histórias que talvez te façam ouvir estas músicas de forma diferente. Por isso, Afri Lover, abre espaço na tua playlist porque o baú da Afri Rádio hoje é os vai cuidar. Vamos embora! Esta é a Afri Rádio em 106.1 FM, como sempre, trazendo o melhor da música nacional e internacional. A nossa viagem agora é pelos clássicos.
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2: Eu sou Elias Candeeiro.
1: Elias.
2: Sambi Zang é a banda.
1: Sambila.
2: E eu gostava de ouvir a música do Tupac Shakur.
1: Qual?
2: Com o título Dear Mama.
1: Dear Mama.
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música, que música! Dr. Dre com Snoop Dogg aqui na música Still D.R.E. e Plop Lovers. Epa, isso aqui tem uma assinatura da West Coast. Aquele piano, a batida, a entrada do Snoop, basta começar e já sabes onde estás. Foi lançado em 1999 como o primeiro single do álbum 2001 e foi uma música pensada para marcar aqui o regresso de Dr. Dre. Foi mais uma história aqui que ficou ainda melhor porque a letra foi escrita por Jay-Z. Sim, Jay-Z escreveu a letra e Dr. Dre e o deu para também Snoop, e aquele piano que fica na cabeça de qualquer um foi criado por Scott Storch, produção de Dr. Dre e Melman. Ou seja, tens Dre na produção, Snoop na voz, Jay-Z na escrita, e exatamente assim, e Scott Storch a colocar aqui aquele piano no lugar certo. Ao Free Lover, a música não precisa de ser anunciada, tem aqueles 3 segundos que tu já sabes onde é que estás a tocar, o que vais ouvir. Isso é Still D.R.E. aqui na 106.1 FM, edição de Baú da Afri Rádio, domingo aqui na 106.1 FM. 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Vamos continuar a nossa viagem com mais um pad no WhatsApp. Agora.

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2: Aqui fala o vosso ouvinte Olívio, diretamente do Patriota.
1: Vitor,
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1: Hypnotize.
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Afri Lover, e foi assim que fechamos essa viagem pelo baú da Afri Rádio. Encerramos com Kanye West, aqui com Jamie Foxx, aqui na música Gold Digger. Depois de passarmos por diferentes épocas, diferentes estilos, diferentes regiões e tantas outras vozes que ajudaram a construir a história do hip-hop, chegamos ao fim com mais uma música que ainda pede mais, porque hoje viajamos pela East Coast, West Coast, Dirty South e Midwest, e em cada paragem havia uma identidade, uma batida e uma forma diferente de fazer hip-hop. E é por isso que torna essa música, ou seja, a música mais rica. Há sempre mais uma faixa que aqui nos faz recordar, mais um artista a reencontrar e uma história escondida por trás de uma música que conhecemos de cor. Eu sou Beethoven Wanga e foi um prazer fazer essa viagem contigo. E foi o baú da Afri Rádio aqui nessa edição especial Hip Hop. O baú fechou, mas a música continua. É, as músicas do tempo, porque ainda temos muita música para te oferecer. Baú da Afri Rádio, memórias continuam a tocar, e agora fica desse lado, porque ainda temos muita música para te oferecer. 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Não saia daí, vamos fazer uma curta pausa, é um vapt-vupt. 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

0: A Free Lover, o baú acabou de fechar. Foram músicas, clássicos e músicas que nos fizeram viajar pelo tempo. Mas o domingo pede mudança, pede ritmo. Vamos agora sair da nostalgia e entrar numa outra frequência. Na frequência do groove, do house, da eletrônica e daquela batida que não precisa de muitas palavras. Basta dizer aqui, ou seja, tocar e ela diz tudo. Porque a partir de agora, a cabine fica entregue a um dos nomes que melhor conhece essa linguagem. DJ Shimza. É com ele que entra mais uma edição do Karma Karma Radio, uma hora aqui para deixar a música conduzir, deixar o ritmo da cabeça e simplesmente aproveitar o domingo. Por isso fica deste lado, DJ Shimza, Karma Karma Radio. E agora é deixar a batida falar na Afri Rádio 106.1 FM.
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Este foi mais um Karma Karma Radio. 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O set do Shims termina agora e o teu domingo continua forte. Ainda vem muita música boa, curiosidades do mundo pop e aquela companhia que não falha. Eu e tu, na mesma frequência, na mesma energia, na rádio que toca, conecta e dá prémios. 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Não saia daí, vamos fazer uma curta pausa. É um vapti-vup. I'll be

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1: Afri Lover, boa tarde. Vamos deixar o dia acontecer com ritmo e música. Um daqueles domingos para baixar um bocadinho a velocidade, respirar e deixar a Afri Rádio fazer-te companhia. Hoje temos muita coisa para te oferecer. A música continua aqui na 106.1 FM. Há uma música que num dia como hoje, isso em 1965, os Beatles lançaram então Yesterday nos Estados Unidos da América. Uma música que parecia simples, voz, violão e um quarteto de cordas que acabou daqui a atravessar fronteiras. É engraçado pensar nisso, porque a música nasce em determinado momento e décadas depois continua a encontrar alguém disposto a ouvi-la de uma outra forma. E é exatamente aqui essa ideia. Música nova, música que já conheces, memórias e novidades, aquelas companhia que não precisa de falar demasiado para se manter presente. Eu sou Beethoven Wanga, estou contigo deste lado, daqui nesta tarde de domingo, aqui na Afri Rádio 106.1 FM, na Zap Canela 512 e também no nosso website afriradio.co.au. Deixa-te estar aí, porque ainda temos muito para te oferecer. 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Vamos embora, vamos ouvir mais música.
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2: Daqui eu falo a Silvia Augusto, diretamente do Zango. Gostaria de pedir a música dos BTS.
1: Uau.
2: E Halsey, com o título Boy With Love.
1: Boy With Love.
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1: Bangtan Boys, BTS e Halsey aqui com Boy With Love.

Free Lover, olha, foi com o Robbie Williams, com Advertising Space, que chegamos ao fim da nossa tarde. E que maneira bonita de fechar. Essa música tem aquele ambiente mais calmo, mais íntimo, e aquele momento que nós esperamos que abrande. E deixar aqui a música dizer aquilo que não precisa de muita explicação. Hoje, depois de tanta música, tantas viagens, tantas histórias, é exatamente assim, com esse momento, que quero agradecer-te pela companhia, por ter ficado aí do outro lado, no carro, em casa, a trabalhar, ou simplesmente a ouvir a Afri Rádio, onde quer que estejas. Eu sou Beethoven Wanga e volto amanhã para encontrarmos-nos pontualmente às 7 da matina para mais um show de música. Mais músicas, mais histórias, mais descobertas e aquela companhia de todas as manhãs. Por agora, fica bem, aproveita o resto do teu domingo e deixa a música continuar sempre ao lado da 106.1 FM. Robbie Williams a fechar aqui o nosso dia de hoje. Amanhã estou de volta às 7 da matina com mais músicas. 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